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Michael Kiwanuka, You Ain't the Problem, na Radar também, David Bowie, na parceria com os Queen em Under the Pressure, nos últimos minutos também por cá, Go Who em Sol Nascente. É para isso que cá estamos, para testemunhá-lo, para iniciar esta semana juntos na Radar nos 97.8. Passam, aliás, faltam 10 minutos para as 8. 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Lemon Twigs para ouvir agora com I Just Can't Get Over Losing You. Bom dia.

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2: Bom dia, o presidente do Instituto Público Património Cultural garantiu à agência Lusa que vai cumprir a meta europeia de concluir as principais obras do PRR até 31 de agosto, esta segunda-feira, com 99% do financiamento em execução a poucos dias do fim do prazo. Numa entrevista à agência Lusa sobre os dias finais da concretização do Plano de Recuperação e Resiliência, o PRR, na meta estabelecida por Bruxelas para a componente cultural dentro da área do património, o presidente do Património Cultural, João Soalheiro, fez um balanço global das obras em curso no país. João Soalheiro ressalva que o cumprimento da meta de agosto não significa, no entanto, que todos os equipamentos estejam já integralmente concluídos e em condições de funcionamento normal. Uma gravação inédita dos Beatles, realizada em 1965, chegou às plataformas digitais oficiais da banda esta semana com uma nova versão da faixa Day Tripper. O registro áudio mostra John Lennon e Paul McCartney a trabalharem na canção ainda antes da criação do clássico riff marcante, tendo o áudio sido captado na casa de Lennon em Kenwood, no condado de Surrey, na Inglaterra. Inicialmente baseado numa antiga canção folclórica que John tinha composto no mês anterior, a gravação registra a dupla a desenvolver a música em conjunto, onde é possível ouvir a diversão que sentiam ao compor em parceria. Pode ler-se num texto publicado na página oficial da banda a acompanhar a partilha. Esta versão de Day Tripper Songwriting Work Tape faz parte da edição especial de Rubber Soul, o histórico álbum do grupo que chega a 2 de outubro. O novo disco foi trabalhado pelo produtor Giles Martin e pelo engenheiro de som Sam Ockel. Reúne 24 gravações das primeiras sessões do disco, incluindo 20 takes e 3 demos caseiras inéditas, além da nova mistura estéreo do álbum, de versão mono original, da versão original do álbum lançada pela gravadora Capitol nos Estados Unidos e do single Day Tripper We Can Work It Out. A faixa Michelle Take One, que também vai compor o novo trabalho, já foi divulgada, lançado originalmente a 3 de dezembro de 1965. O álbum Rubber Soul marcou com um momento crucial na evolução dos Beatles, chegou ao final de um ano notável que viu John Lennon, Paul McCartney, George Harrison e Ringo Starr a atingirem o auge artístico e comercial. O álbum revelou uma banda que ultrapassava as convenções da música pop e adotava uma abordagem mais ousada na composição e gravação.
3: As primeiras desta segunda-feira, 31 de agosto, com 3 minutos e meio depois das 8 da manhã. Bom dia, bem-vindos, boa semana, boa segunda-feira, uma segunda-feira de céu pouco nublado ou limpo, algumas nuvens ao longo da manhã no litoral centro, mas de resto as coisas vão melhorando, o vento vai se intensificando e a temperatura mínima desce, exceto no Baixo Alentejo e no Algarve. De resto, para o longo desta semana ficamos a saber que vem aí calor, mais calor, depois da chuva vem aí tempo bom, é uma semana em que as temperaturas vão subindo. Hoje, para já, 26 graus é a máxima para Lisboa, 32 para Faro, 25 para Coimbra e 22 para o Porto, é a previsão do Instituto Português do Mar e da Atmosfera para hoje. Olhando então em frente, essa previsão vai melhorando com a quarta-feira a ser um dia já de bastante mais calor. Olhamos para os transportes também, a esta hora circula-se sem perturbações no metro de Lisboa, é assim também no metro do Porto. Bom dia, boa segunda-feira.
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3: Bom dia, bem-vindos, boa semana e bom regresso. Segunda-feira, 31 de agosto, para muita gente. Esta é a semana da volta, semana do regresso. E por isso precisamos de, sei lá, um bocadinho mais de paciência, um bocadinho mais de, enfim, de bom humor, de, enfim, de tentar olhar para as coisas com um ar positivo. É o regresso e com esse regresso vem também muita música nova ao longo dos próximos meses aqui no primeiro turno e na Radar vamos ter uma banda sonora cheia de coisas boas e coisas novas. Começamos esta hora com os Cages de Elephant and Beaches in Tennessee, também os Vaccines passam por cá para dizer bom dia, bem-vindos. 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

8 horas e 16 minutos na Radar. Bom dia, boa segunda-feira com The Vanderburn Heart em Fulham. Também os Vaccines em Heartland e os Cage the Elephant. Três primeiras canções para abrir esta hora das 8. Sou Nacional agora com os Hércules, sem Guita. Bom dia.

0: Som Nacional com Lican e Perfil do Ocidente. Música nova na Radar, também os Pale Blue Eyes em Rituals e ainda Hércules sem Guita na Radar. Estamos a caminho das 8h30, são 8h28. Olhando para as temperaturas a esta hora, Lisboa está com 19 graus, Faro com 21, Coimbra com 16 e o Porto com 15.
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0: Boa viagem com a Radar nesta segunda-feira, 31 de agosto, e com os senhores de quem o Augusto Seabra ainda agora nos falou. São os Neighborhood, 12 de setembro, em Lisboa, concerto Radar e Lulu para ouvir agora.

Os You Can't Win, Charlie Brown com Magnolia. Também os Neighborhood, 12 de setembro na Mel Arena com Lulu. Avançamos nesta manhã de segunda-feira agora com o Shugi Ori, Strawberry Letter 23, os Franz Ferdinand também.

0: Os Best Youth com Mirrorball, Catarina Salinas e Ed Rocha Gonçalves a passarem também por cá nesta segunda-feira, 31 de agosto. Há quiosque para ouvir já do outro lado.
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8 horas e 53 minutos, vamos ao quiosque desta segunda-feira, 31 de agosto, passagem pelas primeiras páginas dos jornais, também pelas outras páginas, o que hoje marca a atualidade neste início de semana. Começamos pelas primeiras páginas dos jornais diários, desde logo o Público esta manhã a dar destaque aos 3 mil novos enfermeiros que os hospitais não conseguem contratar. Atrasos na aprovação dos planos de desenvolvimento organizacional de 2026 impedem as unidades do SNS de celebrar contratos efetivos. Não está a direção executiva a autorizar pedidos, garante o bastonário. É a manchete do Público que hoje também nos traz Fernando Pimenta, que aos 37 anos chega aos 14 títulos mundiais na canoagem. Estou de volta, diz o canoísta, na grande fotografia que hoje ocupa grande parte da primeira página do jornal Público. Ao Público regressaremos já de seguida. Primeiro, olhar para os outros jornais. Esta manhã o Jornal de Notícias diz-nos que o Estado deve 38 milhões de euros aos politécnicos, orçamentos sem reforço depois do descongelamento das carreiras. Os institutos dizem que os encargos põem em causa a sustentabilidade. Também a grande fotografia do JN olha para o cortejo dos trajes de papel de São Bartolomeu, que junta milhares no Porto para um banho que cura todas as maleitas. São fotografias lindíssimas para ver hoje no Jornal de Notícias. Também esta manhã o DN, a falência da clínica de fertilidade em Cascais que deixa pacientes em desespero, é a grande manchete. E a fotografia olha para os mais de 700 detidos por tráfico de droga no centro de Lisboa desde 2024. São alguns dos temas que hoje a imprensa traz para marcar a atualidade num dia que é também de regresso, não só aqui como também em muitos outros países da Europa. Olhando para a imprensa internacional, encontramos o regresso à escola, o regresso às aulas e o regresso também ao trabalho para muita gente enfim, Europa fora. Olhando também, por exemplo, La Vanguardia em Espanha, especificamente para o regresso às aulas e para os 1.100 docentes a mais com que Espanha encara esta nova temporada, e também restrições à inteligência artificial. Olhamos também para os temas da cultura hoje, regressando desde logo ao Público, que hoje olha para José Pinhal, o cantor que se tornou ainda maior depois de desaparecer, e porque este foi um fim de semana de festivais, isso está plasmado nas várias publicações e também nos vários sites. Desde logo o Público e o Y a olhar para estes 3 dias de Mel Calorama, o festival do Parque da Bela Vista que aconteceu até ontem à noite, um olhar específico do Público para Lauryn Hill, Wyclef Jean, os filhos de Lauryn Hill e o avô dos próprios. A passagem do Público pelo Mel Calorama e a passagem também do jornal por uma série de outros festivais que aconteceram este fim de semana. O olhar internacional esteve posto ao longo do fim de semana nos festivais de Reading e Leeds no Reino Unido, e sobre eles também vamos falar ao longo desta manhã, principalmente lá para as 9h30, quando nos encontrarmos na paragem. 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E agora na Radar, Noiserve e a Garota Não.

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2: Bom dia, a ilustradora Catarina Sobral venceu o Prémio Nacional de Ilustração pela obra As Pessoas São Esquisitas, com texto de Vítor D.O. Santos e edição da Orfeu Negro, anunciou a DGLEB, a Direção-Geral do Livro, dos Arquivos e das Bibliotecas. O júri atribuiu por unanimidade este prémio relativo a obras publicadas em 2025, destacando a consistência, coerência e solidez das ilustrações ao longo da narrativa, assim como o sentido de humor, a definição das personagens e a representação dos ambientes. As duas menções especiais foram atribuídas a Catarina Alves pelas ilustrações de Natália Correia, Entre o Riso e a Paixão, com texto de Maria João Martins e edição de Imprensa Nacional Casa da Moeda e Patológico, e a Madalena Matoso pelas ilustrações de Fantasmas, com texto de Clara Roland e edição da Planeta Tangerina. Blanco White sobe ao palco do Tivoli BBVA em Lisboa a 29 de março de 2027, numa data integrada na sua próxima digressão europeia. Este é um concerto radar. O projeto do músico londrino Josh Edwards, Blanco White, nasceu da sua profunda ligação à cultura e à música latino-americanas. Lê-se no comunicado da promotora Everything is New que o fascínio pela língua espanhola surgiu ainda na infância, após uma viagem à América Latina aos 10 anos, e acabou por conduzi-lo ao estudo do espanhol, a uma vida em Espanha e a inúmeras viagens pelos países falantes do espanhol que influenciaram profundamente a sua sonoridade. O charango, um instrumento tradicional andino, e a guitarra flamenca tornaram-se assim os elementos centrais da sua identidade sonora. A sua carreira iniciou-se com o lançamento dos EPs The Wind Rose, de 2016, e Colder Evans, de 2017, mas foi em 2020 que lançou o seu álbum de estreia On the Other Side. Em 2026, Blanco White abriu um novo capítulo com o lançamento de Dreamcatcher, o primeiro single de uma nova fase artística. É neste novo momento que Blanco White regressa à estrada. A 29 de março de 2027, Blanco White atua então no Tivoli BBVA, um concerto com o apoio da Radar.
3: E é uma notícia que já podem encontrar também no nosso site radarlisboa.fm, a passagem de Blanco White marcada para o Tivoli BBVA para 29 de março de 2027. É claro, o mês de setembro, ou final de agosto, início de setembro, esta rentrée é sempre um olhar para a agenda e um colocar de coisas no calendário, que vai certamente ser assim ao longo das próximas semanas. Olhamos para o tempo. A previsão para hoje do Instituto Português do Mar e da Atmosfera fala-nos no início de uma semana para virar o cenário meteorológico. Céu pouco nublado ou limpo é a previsão para hoje, algumas nuvens de manhã no litoral centro, intensifica-se o vento no litoral oeste e nas terras altas e desce a temperatura mínima, exceto no Baixo Alentejo e no Algarve. Já a temperatura máxima, essa vai manter-se ou subir. 26 graus é a máxima hoje para Lisboa, 32 para Faro, 25 para Coimbra e 22 para o Porto. Estamos a olhar para uma semana que vai contar com calor, principalmente a partir de quarta-feira. 9 e 4 desta segunda-feira, olhando para os transportes, a esta hora circula-se sem perturbações no metro de Lisboa e é assim também no metro do Porto.
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3: Então, bom dia, bom regresso, bem-vindos à Manhã da Radar desta segunda-feira, 31 de agosto, uma manhã que é pontuada, por isso mesmo, pelo facto de que muitos dos que estão na estrada hoje estão a regressar ao trabalho, se calhar à escola, ou se calhar a algumas atividades que vos ocupam bem cedo. Obrigado pela companhia, obrigado por nos escolherem também para viajarmos convosco. Nós e uma catrefada de artistas que vêm connosco. Começamos aqui, Voronet Blue, som nacional, este Juliette para ouvir às 9h05 desta segunda-feira.

9h21 na Radar, bom dia. Boa segunda-feira. Começámos esta hora na companhia de uns quantos velhos amigos. Shame com This Side of the Sun. Dois Wills. Will Chef com Always Everything e Will Butler com Close My Eyes. E o som nacional dos Voronet Blue em Juliet. Em frente, música nova para os Cribs, Never the Same.

0: Father John Misty, Funny Girl, na Radar Os Cribs com Never The Same.
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0: E os Kasabian agora com Coming Back To Me, Good. Houseplants na sequência, som nacional com Visual Diaries. E por aqui avançamos em direção à paragem que chega daqui.

0: Os Houseplants na Radar às 9h33. A paragem é já a seguir.
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0: E aqui estamos nós às 9h34 desta segunda-feira, 31 de agosto, a última manhã de agosto, Liliana.
1: É verdade, é verdade.
0: Cá estamos nós a fechar o verão. Muita gente já a regressar também hoje, uhum. Não é? Certamente que isso se nota nas estradas e nos transportes e por aí adiante. Mas a verdade é que o que ainda falta fazer antes de fechar o verão, no que toca a festivais, acontecimentos, festas, e a verdade é que tu tens aí algo que ajuda a isso, não é?
1: É verdade.
0: Nos trazes hoje.
1: É porque um grupo de jovens portugueses criou uma aplicação nova, chama-se Festing. Esta aplicação permite descobrir festas e eventos em várias regiões do país. Em apenas 6 meses, a plataforma já ultrapassou os 3 mil utilizadores e 300 organizações inscritas, incluindo vários festivais. O conceito é totalmente inovador, permitindo aos utilizadores encontrar eventos perto de si ou numa determinada região. Além disso, cada evento tem um feed onde é possível fazer publicações de texto, foto ou vídeo, meter like, comentar, aceder aos perfis de outros utilizadores, pedir a amizade e até mesmo iniciar conversas em privado no contexto do próprio evento. Isto permite que as interações sociais de um evento possam começar antes dele mesmo começar e durar até muito depois dele terminar, explicou Pedro Cabral, um dos fundadores da aplicação. Atualmente o Festing conta com 300 organizações inscritas, incluindo a Festa do Avante, o Festival do Crato, o Festival Nómadas, o Boom Festival e o Neopop. A aplicação conta ainda com um feed geral, onde os utilizadores conseguem ver todas as publicações de diferentes eventos, um mecanismo totalmente inovador de descoberta de eventos, uma vez que permite explorar eventos não pela capa e título, mas sim por aquilo que se anda a publicar acerca dos eventos.
0: Certíssimo, é uma boa ferramenta para navegarmos na quantidade imensa de coisas que há por aí. Entretanto, também ao longo desta semana e da próxima semana vamos também aproveitar para fazer assim uma espécie de estado da arte no que toca à rentrée, porque há muita coisa a acontecer nesta segunda parte do ano e há muita programação, muita e boa programação por aí a caminho. Tentaremos aqui na paragem também olhar para muita dela. Primeiro, olhar para o que passou este fim de semana, porque

0: Foi um fim de semana de festivais, já que o dissemos esta manhã. Uhum. O fim de semana, por exemplo, do Mel Calorama, com muitos destaques em palco. Só ontem terminou, ainda por cima o Mel Calorama que, curiosamente, trouxe a Lisboa gente que, enfim, gente que estava a fazer coisas específicas por estes dias. É o caso dos Interpol, é o caso dos Turnstile também, por exemplo. Mas este fim de semana foi também o fim de semana do Rock and Sen e foi também o fim de semana de Reading and Leeds, de certa forma o festival que... é o último festival da temporada de festivais no Reino Unido, ou o último grande festival da temporada no Reino Unido. A BBC é a parceira do festival e não só assegurou a transmissão para o Reino Unido, como assegurou também um stream no YouTube que está hoje disponível até às 6 da tarde e onde é possível ver alguns dos concertos que aconteceram, no caso, no último dia do festival. Exemplos: Florence and the Machine, que foram cabeças de cartaz estás ontem com, creio eu, até o final da digressão que passou aqui pelo Nós Alive, a digressão da apresentação do mais recente trabalho de Florence and the Machine, mas também uma série de outros destaques, Man I Trust e também Lola Young, que podemos ouvir se formos agora mesmo ao stream do YouTube e encontramos por lá a própria. Não sei se temos direitos para fazer o que estamos a fazer, mas...
1: Só um sample.
0: Lola Young ao vivo no Festival de Reading and Leeds e que pode ser visto no stream global que a BBC colocou no YouTube para nos trazer o melhor do Festival de Reading and Leeds. Podem vê-lo então, podem ver este stream até às 6 da tarde com alguns destes destaques que vos estava a dizer. Outros tantos: Holly Humberstone, Chase and Status, Loyal Carner também, um dos grandes nomes a passar pelo Festival de Reading and Leeds. Enfim, só um dos exemplos dos festivais que Europa fora, mundo fora, aconteceram este fim de semana. Foram muitos e bons também. Ontem, por exemplo, ainda consegui espreitar um bocadinho, por falar em streams, ainda consegui espreitar um bocadinho dos Cure no Rock and Sen, num stream que a televisão pública francesa colocou também no YouTube para o mundo inteiro. Enfim, em frente ainda há umas quantas coisas. Nas próximas semanas ainda vamos ter muitos festivais. Há Iminente, há Avante, há Festival F, há... Enfim, são só os que me estão agora a lembrar.
1: Ainda vão aparecendo aí uns poucos, é verdade.
0: É verdade. E tu?
1: Isto para além de outras temporadas, de outras coisas que agora vão arrancar, porque setembro começa também as temporadas nos teatros.
0: Exatamente.
1: Enfim, de concertos, enfim.
0: E em frente tu também, Liliana, nas próximas horas, com outros temas, o que nos trazes?
1: Olha, vou falar do Festival F, que volta ao Centro Histórico de Faro, a partir da próxima quinta-feira. Lá está mais um festival, com 67 concertos, em 7 palcos, mas também com tertúlias, artesanato, gastronomia, espaço para crianças ou exposições. Falo ainda do filme O Dia Mais Feliz da Minha Vida, de Vicente Alves do O, que se estreou no domingo nos Estados Unidos, no Sidewalk Film Festival, no Alabama, estando a sua chegada às salas portuguesas prevista para 2027. E daqui a pouco, às 10 da manhã, vou falar do espólio de Prince, que lançou na sexta-feira, dia 28 de agosto, Timeless, o quarto álbum póstumo da carreira do músico, disco que reúne gravações feitas de 1977 a 2016.
0: Certíssimo. Olha, outra das formas de prolongar o verão é exatamente aquilo que tu vês aqui à tua frente, Liliana, e que é uma pessoa de camisola em cima, mas em baixo calções de banho. Sim, eu estou de calções de banho.
1: E há uma outra forma de esticar o verão.
0: Então,
1: que é ir de férias na segunda quinzena.
0: Há um espelho.
1: Que é o meu caso.
0: É verdade, é verdade.
1: Estás muito lindo de calções de banho.
0: Estou muito lindo de calções de banho.
1: Vou arranjar ali um alguidar.
0: Eu sou como as pessoas de
1: mulheres os pezinhos
0: que fazem as videoconferências e que em cima estão de camisa e fato.
1: E depois,
0: não é?
1: De cuecas
0: e
1: em
0: depois
1: baixo.
0: Em baixo de cuecas. Vá, não estou de cuecas. Não, não fiquem com essa imagem, não é?
1: Vá.
0: Não vos quero enjoar a caminho do trabalho. Até já, Liliana.
1: Até já.
0: De regresso às 10 e vestida, que é uma parte importante também de tudo isto. 9:41.

Há uma série de outras formas de prolongarmos o verão e uma delas tem a ver também, claro, com a forma como ao longo destes dias vamos ter também calor e tempo disso mesmo, de praia e de escapadelas. Jungle Giants para ouvir agora com Is It Love, depois os Sensible Soccers. Bom dia.

0: regresso à cantiga da ponte dos Sensible Soccers, que entretanto, já neste mês de setembro, que amanhã começa, editam álbum novo, chama-se Caminando de Notte e é o quinto álbum para os Sensible Soccers. Temos duas apresentações ao vivo marcadas, uma para Braga, a 25 de setembro no Teatro Circo e outra a 15 de outubro no Beleza, aqui em Lisboa. Dois concertos para apresentar então o novo álbum, o próximo álbum dos Sensible Soccers. Aqui regressamos a Cantiga da Ponte, velhos amigos, Som Nacional nos 97.8.
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0: E nisto avançamos em direção às 10 da manhã. Dois temas para fechar esta hora. Primeiro, Skivvy Jr. com Painting After Painting, também Bur Oak em Trying. Assim soa esta manhã de segunda-feira, 31 de agosto. Passámo-la juntos na Radar. Bom dia.

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2: Bom dia. O Festival Calorama, cuja quinta edição terminou no domingo e pela qual passaram cerca de 100 mil pessoas, regressa ao Parque da Bela Vista, em Lisboa, no final de agosto de 2026, de acordo com a organização. Já temos mais dois anos fechados aqui com o Parque da Bela Vista, 2027 e 2028, e as datas que nós apontámos no município foram efetivamente do último fim de semana de agosto. Portanto, é para aí que já estamos a trabalhar. Aliás, já estamos a trabalhar artistas para essas datas. Foi o que disse, e estou a citar a agência lusa Diogo Marques, o diretor da promotora Last Tour Portugal. O Espólio de Prince lançou na sexta-feira, dia 28 de agosto, Timeless, o quarto álbum póstumo da carreira do músico, morto em 2016. O disco reúne gravações feitas de 1977 a 2016, cobrindo quase quatro décadas da trajetória do artista, que começou a carreira em 1975. É também a coletânea póstuma mais abrangente de Prince, lançada até agora pela NPG Records, gravadora fundada pelo músico sob licença da Legacy Recordings. Timeless reúne 10 faixas inéditas, sendo uma delas ao vivo. As gravações estavam guardadas no The Vault, o arquivo que reúne materiais musicais de Prince e que fica no antigo complexo dos estúdios Paisley Park, hoje transformado em museu dedicado ao artista. O lançamento de Timeless acontece depois do cancelamento de um projeto audiovisual sobre Prince. A Netflix planeava uma série documental sobre o músico, com direção do cineasta Ezra Edelman, mas o espólio do artista contestou o material em 2024. Na ocasião, os responsáveis pela obra apontaram inconsistências e criticaram a abordagem considerada sensacionalista em relação a episódios da vida do artista.
3: 10 horas e 2 minutos nesta segunda-feira, 31 de agosto. Agosto vai-se, mas o tempo vai ficando melhor. Ao longo desta semana vamos contar com mais calor e céu pouco nublado Olimpo, que já faz parte da previsão para hoje. Algumas nuvens no litoral centro durante a manhã, intensificação do vento no litoral oeste e nas terras altas, e uma descida da temperatura mínima, exceto no Baixo Alentejo e Algarve. As coisas vão melhorando ao longo desta semana. Para hoje, as temperaturas máximas vão chegar aos 27 graus em Lisboa, 33 em Faro, 25 em Coimbra e 23 no Porto. Para quarta-feira estão previstas temperaturas mais altas, acima dos 30 graus também, por exemplo, aqui em Lisboa, e quase chegar aos 40 graus no interior, por exemplo, do Alentejo. Olhando também já agora para os transportes, a esta hora circula-se sem perturbações no metro de Lisboa e é assim também no metro do Porto. Uma nota importante para esta segunda-feira, 31 de agosto, é que, não esquecer, é o último dia para pagar o IRS de 2025. 31 de agosto é sempre o final do prazo para este pagamento do IRS e já agora também da segunda prestação do IMI às finanças.
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3: E agora que aqui o avô já vos passou as informações práticas todas, avançamos, pois claro. 10 e 3, bom dia, bem-vindos. Suede para abrir esta hora com Emotionally Unavailable. Hot Ship a caminho também. TV on the Radio, por exemplo. Benjamin Clementine também passa por cá. É o primeiro turno, até às 11. Bora!

minutos e bons amigos nesta manhã de segunda-feira. 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Benjamin Clementine com Pizza Mind, ele que ainda este verão passou por Portugal, passou pelo Vodafone Paredes de Coura. Aqui ouvimos-lo com o mais recente single, a mais recente canção que nos apresentou. Atrás, o Stevie on the Radio com Wolf Like Me, 20 aninhos desta canção que por aqui ouvimos. Calcutá também, Hot Ship e ainda os Suede em Emotionally Unavailable. Alguns dos sons desta hora das 10. Agora com The Marias, I Don't Know You. 10:21, bom dia.

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3: Agora 10h25, 22 graus a esta hora em Lisboa. Manhã de segunda-feira, 31 de agosto, só para nos situarmos. Só uma please para ouvir agora com I'm a Fan. Bom dia.

Dead, os irlandeses liderados por Julia Dawson, na radar aqui com Under My Skin. Também música nova para Nicky Moss. Miguel Vilhena está de regresso à nossa companhia com Summer Feeling. E os Soma Please, a ligação Lisboa-Manchester com I'm a Fan. Em frente, na radar agora com J. Do Heart.

0: californianos Maisy Star com Fade Into You, regresso a 1993, segundo álbum da banda, que contava aqui com a voz de Hope Sandoval. So Tonight That I Might See, esse álbum de 1993, atrás os Guns com herói vilão e também J. Do Heart. Sway. Estamos quase a chegar às 11 da manhã nesta segunda-feira, 31 de agosto, uma segunda-feira de regressos.
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0: E assim que avançamos até às 11, vamos a caminho das notícias com a Liliana Teixeira Lopes, que chega então à hora certa com outros temas desta atualidade do mundo da cultura para esta segunda-feira, 31 de agosto. De resto, aqui, resta-me a mim desejar boa segunda-feira, boa semana, de regresso amanhã, quando forem 7 no primeiro turno da Radar, mas o dia segue nos 97.8 e em radarlisboa.fm. Fiquem por perto. Grande abraço. Moraes, com Catatua para fechar esta hora, também Marvin Gaye em What's Going On. Bom dia, boa semana e aproveitem.

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2: Bom dia, a ilustradora Catarina Sobral venceu o Prémio Nacional de Ilustração pela obra As Pessoas São Esquisitas, com texto de Vitor D. O. Santos e edição da Orfeu Negro, anunciou a DG Lab, a Direção-Geral do Livro, dos Arquivos e das Bibliotecas. O júri atribuiu por unanimidade o prémio relativo a obras publicadas em 2025, destacando a consistência, coerência e solidez das ilustrações ao longo da narrativa, assim como o sentido de humor, a definição das personagens e a representação dos ambientes. As duas menções especiais foram atribuídas a Catarina Alves pelas ilustrações de Natália Correia Entre o Riso e a Paixão, com texto de Maria João Martins e edição da Imprensa Nacional Casa da Moeda e da Patológico, e a Madalena Matoso pelas ilustrações de Fantasmas, com texto de Clara Roland e edição da Planeta Tangerina. A ópera Graffiti de Luís Soldado, com o libreto de Rui Zinck, estreia-se a 26 de setembro em Torres Vedras e pretende ser algo de novo ao cruzar ópera e grafite selvagem, disse a agência Lusa, o compositor. A ópera nasceu do núcleo criativo que tem vindo a produzir cerca de uma a duas óperas por ano, como a mais recente, A Arte Suprema, estreada em novembro do ano passado, na mesma cidade do distrito de Lisboa. Para além do compositor Luís Soldado, esse núcleo criativo conta com o escritor Rui Zinck, autor dos libretos, a encenadora Linda Valadas e o maestro Rui Pinheiro, que assume a direção musical. Ópera Graffiti estreia-se no dia 26 de setembro, às 8h30 da noite, no Centro de Artes e Criatividade de Torres Vedras. O Festival F volta ao Centro Histórico de Faro a partir de quinta-feira, com 67 concertos em 7 palcos, mas também com tertúlias, artesanato, gastronomia, espaço para crianças ou exposições, destacou a organização. Durante os 3 dias do evento, artistas como Branco, Papillon, Mind the Gap, The Gift, Moonspell, Clan, Slow J, Carminho ou Orquestra do Algarve vão atuar no festival e oferecem ao público um cartaz que atravessa a pop, o hip-hop, o fado, o rock, a eletrónica e o jazz, destacou a organização a cargo da Câmara de Faro, da Ambifaro e do Teatro das Figuras.
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2: Boa tarde. 6 concertos de formações nacionais e internacionais são a proposta dos Dias do Jazz Festival, que entre 26 de setembro e 7 de novembro leva o Centro Cultural e de Congressos das Caldas da Rainha nomes como Maria João e Henri Texier. Um cartaz pautado por projetos de criação musical verdadeiramente únicos e que cruzam as fronteiras do jazz nacional e internacional é a promessa do Centro Cultural e de Congressos das Caldas da Rainha, no Distrito de Leiria, para a edição de 2026 do Festival Dias do Jazz, que arranca no dia 26 de setembro com o concerto de Big Daddy Wilson. O filme O Dia Mais Feliz da Minha Vida, de Vicente Alves do O, estreou-se no domingo nos Estados Unidos no Sidewalk Film Festival, no Alabama, estando a sua chegada às salas portuguesas prevista para 2027, anunciou a produtora. A primeira exibição do filme aconteceu no domingo passado no Carver Theatre, no âmbito da 28ª edição daquele festival de cinema independente que decorre na cidade de Birmingham desde 24 e até hoje, dia 30 de agosto. Produzido pela Ucmar Filmes, O Dia Mais Feliz da Minha Vida situa-se no ano de 1982 e acompanha Vasco, um rapaz de 10 anos que vive com a mãe numa pequena cidade portuguesa. Entre a descoberta do mundo, a imaginação alimentada por livros e filmes e o fascínio pelo universo de Espaço 1999, Vasco procura compreender a ausência do pai e o mundo dos adultos que o rodeia. O filme Star Wars: The Mandalorian and Grogu, que estreou nas salas de cinema em maio deste ano, chega esta semana à Disney Plus. É uma continuação da série The Mandalorian. A chegada de Star Wars: The Mandalorian and Grogu à Disney Plus está então marcada para depois da manhã, quarta-feira, dia 2 de setembro.
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1: 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Nove sete,

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Começamos esta emissora nacional do último dia de agosto, 31 de agosto, com o Zela Jaguar aqui com a colaboração de Cabrita em Time 60, eles que também nos fizeram companhia em uma FNAC Live Session, se bem se recordam, e eles que começam a iniciar um novo capítulo no seu percurso, depois da edição do disco de estreia homónimo em 2025, e também, por exemplo, já terem passado pelos Jardins do Marquês a tocarem, agora passam também pelo Indie Music Fest, uma nova etapa que também marca algumas novidades. Os seus elementos já acumulam várias experiências em projetos como For Pete's Sake, também Caixa do Refn Connection, Suzy and the Boys, Diabna Cruz e You Can't Win Charlie Brown, com João Gil, por exemplo, também envolvido nos Ela Jaguar. Depois do EP Ela Jaguar Volume 1, editado em 2023, os Ela Jaguar depois editaram um disco homónimo em 2025 e agora começam também a preparar as coisas para um novo capítulo com novas gravações. Eles que, em termos de núcleo duro ao vivo, juntam-se sempre num formato um pouco mais alargado, com João Cabrita, que se junta, por exemplo, neste tema, mas que também se junta ao vivo no saxofone, com as vozes de Tiago Cardoso, Nami, e também de Concha Sacchetti, a juntarem-se ao grosso daquilo que são os Ela Jaguar, naquilo que é a produção em disco. Ela Jaguar, então, a começarem a dar os primeiros passos para um novo registro sonoro, que aguardamos com ansiedade sempre aqui pelos 97.8. Recordamos aqui Flores, para esse mesmo EP, e depois seguimos com Sérgio Godinho e os Assessores.

Muito obrigado. Vamos acabar mesmo. Muito obrigado a todos estes convidados também que incrementaram aqui a tarde bodas. A princípio é simples, anda-se sozinho, passa-se nas ruas bem devagarinho, está-se bem no silêncio e no burburinho, bebe-se as sucessas.

0: Sérgio Godinho e os assessores com o tema O Primeiro Dia ao Vivo, também para a celebração dos 81 anos de Sérgio Godinho, que são celebrados precisamente hoje e com este videoclipe a ser também lançado. Captado ao vivo no passado dia 14 de agosto, no concerto realizado no Vodafone Paredes de Coura, onde contou com os seus assessores e também com vários amigos, a Garota Não, Ana Lu Caiano, Capicu, Manuel Azevedo, Milhanes, Samuel Lúria e, é claro, este público que o ovacionou também por toda a sua carreira e todo o seu trajeto e aquilo que significa para a música portuguesa. 4:18, seguimos com Tiago Vilhena e também com Johnny Abbey ao lado de Nada, para ouvir nos próximos minutos.
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PZ com chamadas que ignoras, com a colaboração dos Azeitonas. É o novo tema que fará parte de álbum de família, 12 canções ao longo de 12 meses. No final do ano temos então o disco composto por parte de PZ. Um pouco mais atrás tivemos também Johnny Abbey com Antenado, músico, compositor e produtor alemão, com Rain in My Cup of Tea, os dois juntos nessa composição sónica que rodámos por aqui um pouco mais atrás. Na reta final desta emissora nacional de segunda-feira, a primeira da semana, a última de agosto, ficamos ainda com Jasmin, a nova casa que procura com a quietude e com o registro sónico a pairar-lhe na cabeça. Chama-se Caracol.

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Editors com The Rush para Surface Echo and Sound, disco que sai dia 30 de outubro. 4h35, os Morphine com Radar. Depois os Ex-Wife e também Cornelius com Sean Ono Lennon.

Novo tema de Cornelius com Sean Arnold Lennon. Chama-se Aeon. Se acordar aqui nos 97.8, antes os X-Wife com Moving Up. Agora a banda francesa La Femme com Sur la Planche a 14 minutos das 5.

Os Gansos com o tema Mal Vestido e com esta volta das modas. As transformações das skinny jeans a voltarem a estar na moda ou das calças à boca de sino, não é? Portanto, também retratado neste tema dos Gansos Mal Vestido, o tema que foi lançado já neste ano de 2026, também inserido naquilo que foi o duplo single de celebração dos 10 anos de carreira dos Gansos, que foi celebrado no Coliseu dos Recreios. A 8 minutos das 5, som nacional para fecharmos a hora com o Salto em Rio Seco e depois PZ, na colaboração com Toy, em Sempre Que Te Vejo.

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Fontaines DC com este Marianne. É o primeiro avanço para Dopamine Chamber. O novo trabalho que os Fontaines DC vão apresentar na Europa e em concerto Radar no próximo dia 21 de outubro. Aliás, a digressão começa precisamente em Lisboa, na Mel Arena, para dar a conhecer esse Dopamine Chamber, novo trabalho dos Fontaines DC, eles que vão andar a apresentar esse seu quinto álbum até dia 27 de novembro na O2 Arena. São mais de 20 concertos para a apresentação desse mesmo disco. E passa então, começa a digressão por Portugal, na Mel Arena, concerto de Radar, Fontaines DC com o novo disco e, é claro, os clássicos de sempre. 5 e 5 minutos. Nilo Fariani com Just a Western. E depois seguimos com Mac DeMarco e também The Rolling Stones no início desta hora das 5.

Os Rolling Stones and the Stars é um dos temas para o novo trabalho Foreign Tongues, que rodamos por aqui nos 97.8. Antes, Mac DeMarco em Phantom e Nilo Ferriania em Just a Western. 5:15, clássico radar é com os Blur em Park Life. Depois vamos até ao novo disco de Julian Jacklin, chama-se The Jam, e vamos ouvir uma das canções para esse trabalho.

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The Jam é assim o novo disco de Julie Jacklin que ouvimos aqui com Get Away From Me, I Think I'll Love You Soon. Seguimos com a Joana Espadinha em Leva-me a Dançar, recuamos até 2018 para o material Tem Sempre Razão. Depois, é claro, Joana Espadinha na sua outra vida com os Cassete Pirata em Abismo, esse tema já é deste ano de 2026 e também antecipa o novo longa duração dos Cassete Pirata que celebram este ano 10 anos de carreira.

Os Deus, liderados por Tom Barman, com esta The Magic Hour, entre os Cassete Pirata com Abismo, faixa que será incluída no novo longa duração, a celebração também dos 10 anos de carreira dos Cassete Pirata. 5h35, já de fundo os Pigeonhead com este The Full Sentence e depois os Lacraus.

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Father John Misty com esta Ballad of the Dying Man. Quando estamos a 10 minutos das 6 da tarde. Som nacional para ouvir, recordamos o trabalho de 2025, o Stretch, de Mint and the Brook Trout, neste Please Make Room for Me, Please. Depois, tipo a caminho de novo disco em Homem das Notícias.

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tipo com Homem das Notícias. Teremos longa duração ainda para este ano de 2026, depois do EP Licença, do trabalho de Salvador Menezes enquanto tipo, o seu alter ego, para além de trabalhar, claro, nos You Can't Win, Charlie Brown. Agora a banda de LA, os 16 Underground, com Glimpse of You, é um dos temas para o Herald, A Trace. E para ouvir até às 6.

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De Coimbra, os Warner Blue, com este Juliette a começar esta hora das 6, na Radar, para esta segunda-feira, 31 de agosto, último dia deste mês de agosto, com as temperaturas lá fora a rondarem os 24 graus nesta altura em Lisboa, cerca de 20 no Porto, com o céu pouco nublado ou mesmo limpo, praticamente de norte a sul do país, e assim se vai mantendo e com as temperaturas a subirem nos próximos dias. Amanhã máximas previstas para Lisboa de 27 e de 24 para o Porto, mas ao longo da semana depois ainda vão subir um pouco mais. Seguimos com Arctic Monkeys, Cornerstone, depois os Queens of the Stone Age em Easy Street.

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Os mexicanos com inspiração em Daft Punk, os Midnight Generation para Tender Love, aqui com o tema Runaways, e eles que passaram recentemente pelo Nós Alive 2026, se bem se recordam, tocaram no palco WTF Clubbing. Trouxemos esse mesmo concerto em direto aqui nos 97.8. Belíssimo concerto por parte dos Midnight Generation, nome a reter. Um pouco mais atrás, Stranglers, recordação para Get a Grip on Yourself, e também Noise Serve, com o nosso disco favorito nacional do ano passado, 7305, com 2013, A Lonely Garden in the Middle of a Small House, um dos temas para esse trabalho de Noise Serve. Seguimos com Caroline Polachek, uma das metades dos Chairlift, ao lado de Patrick Wimberly, aqui no seu trajeto a solo em Welcome to My Island, e depois os Jungle em Someday, Somewhere.

Caroline Polachek, welcome to my island. E agora o Jungle, com o novo trabalho Sunshine, já editado neste Someday, Somewhere. Uma das faixas que vamos ouvir, é claro, no concerto Radar, dia 24 de outubro, na Mel Arena. Concerto imperdível.

Lincoln com o perfil do Ocidente. A nova canção já a rodar aqui nos 97.8, também em radar lisboa.fm, através da nossa emissão online e ainda disponível através das aplicações para iOS e Android, também através do Android Auto e CarPlay. Estamos em todo o lado. 6:36. Monia em Cocoa Beach. Depois Mary Poole e Soccer Mommy nesta sequência.

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Os Neighborhood, que já no início do próximo mês de setembro, dia 12 para ser mais preciso, passam pelo Mel Arena na sua World Tour. Concerto Radar, aqui ouvimos o tema Lulu para o seu mais recente trabalho. Antes, Soccer Mommy com Bloodstream, também Mary Poole Lane Blindness para o novo trabalho Rotten Luck. Agora Lime Garden, Maybe Not Tonight, 6 minutos das 7 até às 7, também os Iguanas com Parque Meira.

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Keep Razor Sharp, recordação para Shine a Light, para o último trabalho editado. Antes, os Black Wizards, o trio do Porto com Wishing Well para Force Majeure and the Act of God, que sai já no próximo dia 4 de setembro através da Hassle Records. Também os Suede com Emotionally Unavailable, a começar esta hora das 7 para a edição deluxe de Antidepressants, trabalho esse editado no ano passado. Esta edição deluxe já foi editada o mês passado. Agora vamos ao quarteto de LA, chamam-se Goon. Vamos até ao disco Hour of the Green Evening, com o tema Angel Number 1210.

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Tammy Paula, o primeiro grande nome confirmado para o Nos Alive 2027, aqui com este Dracula para Dead Beat. Trabalho que trará, é claro, na bagagem Kevin Parker para o passeio marítimo de Algés. 7h22. Os Arcade Fire com Creature Comfort. Depois também Chrissy Hynde com Cat Power e Azul. Para ouvir nos 97.8. 7h22.

Azul com Sepa Torto, um dos temas para Quer, Quer, Quer. Antes, Chrissy Hynde e Cat Power, na interpretação de First of the Gang to Die, a recuperação para o tema dos Smiths. Agora os R.E.M. com Loras, 7:34.

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Will Chef com este Always Everything. É uma das faixas que encontramos em Extra Mile, o disco a solo. Parou também o vocalista do Shearwater. Estamos na reta final desta hora das 7 e desta minha emissão de segunda-feira, no último dia de agosto. Saímos a pensar no outro lugar para depois voltar ao mesmo, que é Radar amanhã a partir das 4 da tarde. The War on Drugs com Thinking of a Place, os Goodbye Olga também com Full Cool, os dois temas que nos guiam até às 8. Tchau, tchau, um abraço e até amanhã.

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